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1: Muito vieram para o Rio de Janeiro e trouxeram.
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1: Uma forma de samba, assim, que poderíamos chamar de mais primitiva, coisa mais de raiz, né? Que era uma chula, né? Onde se dançava.